0: rede de urgência e emergência do SUS, incluindo as unidades de pronto atendimento, as UPAs. Segundo a médica e professora de emergências do Hospital de Clínicas da USP, Ludmila Abraão Ajar, a medida será fundamental para salvar vidas.
1: Quando nós levamos o trombolítico, que é essa medicação tão poderosa, para a população que precisa, nós estamos salvando vidas e estamos devolvendo os pais e as mães de famílias para suas casas, com uma menor ocorrência de incapacidade, de sequelas e de problemas que vão tornar toda essa família inviável para uma vida social.
0: O tratamento pode ser indicado em casos de infarto e AVC isquêmico, sempre depois da avaliação de equipe de saúde e de acordo com os protocolos médicos. No caso do infarto, o medicamento pode ser utilizado principalmente quando um procedimento mais complexo, como a angioplastia, não está disponível no tempo recomendado. A nova lei prevê medidas para melhorar a disponibilidade dos medicamentos na rede pública. O ministro da Saúde, Alexandre Padilha, destaca que hoje a aquisição dos trombolíticos é feita pelos gestores locais e que, a partir da nova legislação, o Ministério da Saúde vai definir estratégias para aprimorar essa oferta e qualificar o atendimento.
2: Vamos levar para a pactuação com os estados e municípios e a lei passa a dar uma obrigação muito maior, capacidade maior de todo cidadão, da gente enquanto ministério, do gestor estadual, municipal, cobrar a implementação do que está acontecendo. E com isso a ideia é reduzir o tempo de tratamento e, ao reduzir o tempo de tratamento, a gente garantir salvar vidas em relação a isso.
0: A lei entra em vigor 180 dias após a publicação e a implementação será acompanhada por um comitê criado pelo Ministério da Saúde. Em 2025, o SUS contabilizou 292 mil atendimentos por AVC, sendo 218 mil por AVC isquêmico. Reportagem Pablo Mundim.
3: A campanha nacional de multivacinação chegou ao fim nesta terça-feira, com mais de 8 milhões de doses aplicadas em todo o país.
4: Mas fique atento, se você tem criança ou adolescente com menos de 15 anos em casa, vale dar uma olhada na caderneta e conferir se falta alguma vacina.
3: Isso porque, mesmo com o fim da campanha, a vacinação continua normalmente pelo SUS.
4: É só procurar um posto de saúde e levar a caderneta para atualizar o documento.
3: Reforçando a rotina de vacinação, mesmo que seja com uma frequência menor, deve ser mantida na adolescência.
4: Inclusive, a vacina contra o HPV. E jovens e adolescentes de 15 a 19 anos que não foram imunizados na idade correta têm até 31 de dezembro para receber a dose pelo SUS.
5: A servidora pública Aline Figueiredo sempre levou a sério todas as vacinas que protegem o filho João Vitor, de 11 anos, contra doenças que podem ser evitadas. Com a caderneta completa, o João Vitor já tomou até mesmo a vacina contra o HPV. Para ela, os cuidados com a saúde vão além da porta de casa.
6: Além de desenvolver a doença, de transmitir, né? Essa, para mim, foi a grande preocupação. Se tem uma doença que está tendo controle por vacinação, por que não proporcionar isso ao meu filho? Se eu já tomei também, eu sou imunizada. Nossa, eu saí uma vacina, eu tô lá, só acho que eu sou a primeira da fila para tomar.
5: Os adolescentes têm um esquema vacinal importante a ser seguido para construir uma vida adulta saudável. A pediatra Natália Bastos alerta que a caderneta de vacinação continua merecendo a atenção dos pais de adolescentes.
7: As pessoas esquecem muito da vacinação dos adolescentes e acaba que eles ficam sem proteção. Muitas vezes a questão do levar de ano em ano já passa, os pais passam a levar os filhos na emergência e aí acaba que o médico da emergência não olha o cartão de vacina. E aí, como tem no SUS o programa de mandar mensagem para os pais, isso ajuda muito a lembrar eles que eles têm essa vacina esquecida.
5: Além da vacina contra o HPV, os adolescentes devem ser imunizados contra outras doenças. Como lembra a diretora substituta do Departamento do Programa Nacional de Imunizações do Ministério da Saúde, Ana Catarina de Melo Araújo.
8: E aí atualizar para as vacinas da faixa etária do adolescente, que seria HPV, dengue, meningite, a meningo, a CWY. Ter a caderneta de vacinação em mãos, procurar a unidade básica de saúde mais próxima da residência, verificar essa caderneta de vacinação junto a um profissional de saúde da unidade básica para verificar a situação vacinal.
5: A campanha de vacinação contra o HPV para jovens de 15 a 19 anos foi prorrogada até 31 de dezembro. Com isso, quem ainda não foi vacinado contra o vírus na idade recomendada, entre 9 e 14 anos, deve

0: procurar uma unidade de saúde para receber gratuitamente uma dose do imunizante. Reportagem Graziele Bezerra.
1: Representantes do governo federal, de governos estaduais e prefeituras estiveram reunidos na última semana para discutir ações de prevenção e resposta aos impactos do El Niño.
2: A previsão é de que esse fenômeno climático, que deve se acentuar a partir deste mês, provoque chuvas mais intensas no sul e ondas de calor e secas mais rigorosas nas demais regiões.
1: Foram feitas rodadas de reunião com gestores de todas as regiões. Hoje foi a última com representantes do Sudeste.
3: Para lidar com os efeitos do chamado Super El Niño, que deve atingir o país com mais intensidade entre este mês de setembro e novembro, estão sendo adotadas medidas nas diferentes regiões do país. No Sudeste, a previsão é de ondas de calor e atraso nas chuvas. No campo, os maiores impactos serão sentidos na produção de cana-de-açúcar e de frutas cítricas, além das pastagens. A preocupação também com o abastecimento de água, sobretudo na região metropolitana de São Paulo, de acordo com a ministra da Casa Civil, Miriam Belchior.
4: Estamos fazendo esse monitoramento junto, evidentemente, com os órgãos estaduais do Rio, de Minas e de São Paulo, para garantir aí o abastecimento nas regiões metropolitanas de São Paulo, Rio e Campinas, né? É muito importante que os governos estaduais façam a gestão de seus reservatórios para que, em caso de cenário de escassez, se estabeleça uma priorização de usos da água disponível.
3: No norte e nordeste, a previsão é que o fenômeno climático cause calor e seca prolongada nas regiões. Nesse momento, é importante que as pessoas não iniciem queimadas, ainda que controladas. É o que explicou o ministro do Meio Ambiente e Mudança do Clima, João Paulo Capobianco.
5: Evitar incêndios depende necessariamente de uma ação preventiva por parte da sociedade. Ou seja, nós não podemos, a partir de agora, utilizar o fogo para aquelas questões que culturalmente ainda se usam no Brasil. Pôr fogo para limpar um terreno qualquer, renovar uma pastagem, colocar fogo no lixo, fazer fogueiras de lazer, inclusive.
3: Para o Centro-Oeste, a previsão é de atraso nas chuvas e temperaturas acima da média. Por isso, está sendo monitorada a possibilidade de escassez hídrica, principalmente no norte de Mato Grosso e de Goiás. E na região sul, a preocupação é com excesso de chuvas e tempestades. Para fazer frente a esse cenário, estão previstas ações de prevenção a desastres, segurança hídrica, geração e transmissão de energia elétrica. Reportagem Márcia Fernandes.
1: O Sistema Único de Saúde reforça a preparação em todo o país para antecipar os riscos e proteger a população dos impactos do El Niño.
2: Com o apoio do Ministério da Saúde, gestores estaduais trabalham na elaboração de planos de enfrentamento adaptados às diferentes realidades e vulnerabilidades dos territórios.
1: E o Ministério faz um alerta para o cuidado com o aumento de transmissão de arboviroses, como dengue e chikungunya.
2: Sobre o assunto, eu e Mariana Jungmann conversamos com Marília Santini de Oliveira, secretária adjunta de Vigilância em Saúde e Ambiente. Vamos ouvir.
6: Secretária Marília Santini, seja muito bem-vinda à Voz do Brasil. O Ministério da Saúde encaminhou, né, um alerta aos estados e municípios sobre a possibilidade de aumento na transmissão de arboviroses, como dengue, chikungunya, em razão aí do fenômeno El Niño. Quais são as previsões e as recomendações que estão contidas nesse alerta?
7: Boa tarde, obrigada aí pelo espaço para a gente discutir esse assunto tão importante. Então, como acho que a maioria das pessoas já sabe, mas acho também que não custa a gente reforçar que o El Niño é um fenômeno climático natural. O que está acontecendo atualmente, né? Nos últimos 10, 15 anos? Ele está sendo mais frequente e mais intenso. Então, acontece um aquecimento das águas superficiais do Oceano Pacífico, e isso interfere no clima do mundo inteiro. No Brasil, que é um país bem grande, né? Ele acentua tudo o que aconteceria. Então, na estação quente, fica muito mais quente. Na estação chuvosa, tem muito mais chuva. causando enchentes, deslizamentos. E no local que tem seca, fica muito mais seco, causando dificuldade de acesso, prejuízo na produção de alimentos. Uma consequência que às vezes a gente não vê tanto, porque é tudo pequenininho, né? O mosquito, o vírus, é que vetores, principalmente mosquitos, têm o seu ciclo de vida alterado pelo calor. Por exemplo, o Aedes aegypti, que é um mosquito que transmite a dengue, a zika, a chikungunya, ele nasce mais rápido, do ovo para virar adulto, que é o que pica e transmite, é um ciclo mais rápido, então você acaba tendo mais mosquitos. E também, tanto na seca quanto na enchente, a gente tem mais criadouros desses mosquitos. Porque na seca você acaba guardando água, às vezes de forma inadequada pela falta de água, né? Então vai ter balde, outros recipientes com água. E na enchente, quando a chuva passa, ficam aquelas poças de água que também são criadouros desse mosquito. Então é clássico que em anos de El Niño a gente tenha aumento do número de casos de dengue. Isso que está na recomendação, mandando um alerta para todos os estados e municípios, dizendo que existe a possibilidade de ter esse El Niño mais forte esse ano, e existe, com isso acontecendo, existe a possibilidade de ter mais casos de dengue. Então, é um alerta que recomenda as mesmas medidas para dengue, que a gente recomenda sempre, só que com mais atenção e com mais frequência.
2: Essas medidas recomendadas, né, sobre a dengue, falam da colaboração da população, que é fundamental nesse caso, né? O Ministério também está empenhado nessa mobilização da população?
7: Sim. É fundamental, como você disse, porque tem esses criadouros do mosquito podem ser muito pequenos e muito perto da casa das pessoas e mesmo dentro delas, né? Então, aquelas coisas que todo mundo já sabe, que a gente faz campanha todo ano, não deixe pratinho de vaso cheio de água. É a mesma, né? Seria o mesmo criadouro, né? Olha o seu quintal, veja se não há pneus, baldes, outras coisas que acumulam água. Olha atrás das geladeiras, os depósitos. Então, são as mesmas recomendações que não acontecem sem o envolvimento da população.
6: Agora, o Ministério da Saúde, ele está fazendo aí alguma preparação também, secretária do SUS, para aumento de casos aí de dengue, chikungunya, outras doenças também que possam ser transmitidas pelo Aedes aegypti?
7: Sim, a gente está fazendo também outras medidas para controle desse vetor, né? Que não dependem da população, dependem dos gestores. Então, tem a parte da população, tem a parte do prefeito, do governador, aqui do governo federal. Então, por exemplo, aqueles larvicidas ou adulticidas que matam os mosquitos adultos ou em evolução, a gente comprou e tem disponível uma quantidade maior. Testes para fazer exames laboratoriais de dengue, zika, chikungunya, a gente também regularizou nossos estoques num nível maior. Nessa parte que você pergunta especificamente, né, para o atendimento e para o diagnóstico, a gente tem vários documentos que dizem como fazer isso, que serve para a equipe de saúde, serve para a população. Quando procurar o médico, a gente está divulgando bem mais esses documentos, fazendo vários webinários com diferentes trabalhadores da saúde, e não só dos trabalhadores do SUS, mas também da saúde suplementar, porque esses pacientes podem procurar qualquer serviço, né? Quem tem plano de saúde ou quem vai particular mesmo. Então, tem todo um trabalho voltado principalmente para educação dos profissionais de saúde e para ter a oferta dos insumos que esses profissionais vão precisar. Sais de reidratação oral, teste diagnóstico.
2: Muito bem, nós conversamos com Marília Santini, secretária adjunta da Secretaria de Vigilância em Saúde e Ambiente do Ministério da Saúde. Muito obrigado, secretária, por sua entrevista aqui à Voz do Brasil.
7: Eu que agradeço.
1: A Anvisa, a Agência Nacional de Vigilância Sanitária, suspendeu a fabricação de produtos de limpeza na unidade da Unilever, em Vinhedo, no interior de São Paulo.
2: A ação é preventiva e foi adotada após inspeção que identificou falhas de controle e monitoramento da água utilizada no processo.
1: A avaliação das evidências disponíveis até o momento não indicou contaminação sobre os lotes produzidos na fábrica.
2: Por esse motivo, não foi determinada a suspensão da comercialização, da distribuição ou do uso dos produtos já fabricados e disponíveis no mercado, nem o seu recolhimento.
1: A vistoria faz parte de outras ações integradas de fiscalização sanitária de empresas fabricantes de saneantes, uma categoria que inclui produtos destinados à limpeza, desinfecção e conservação de ambientes.
2: A Anvisa determinou ainda que 12 produtos sem registro não podem ser fabricados nem vendidos no Brasil.
1: Entre eles estão alvejantes, tiramanchas e soluções à base de percarbonato de sódio.
2: De acordo com a agência, esses produtos representam riscos à saúde e à segurança da população.
1: Saiba como evitar a escolha de itens assim na prateleira do supermercado.
8: Na hora de fazer compras, preço e marca costumam pesar na escolha, mas será que o consumidor também olha o rótulo? A servidora pública Cláudia Siqueira nem sempre faz isso.
9: Olha, eu vou confessar que eu não costumo olhar.
8: Já a aposentada Renata Mello é um pouquinho mais cuidadosa.
10: Eu costumo olhar muito as coisas de produto comestíveis, mas em produto de limpeza foram coisas assim que muito pouco tempo que eu comecei a ficar mais atenta.
8: Entre os 12 itens proibidos pela Anvisa, vendidos sem registro sanitário, estão alvejantes, tiramanchas e soluções à base de percarbonato de sódio. Antes de colocar o produto no carrinho, vale fazer uma conferência rápida no rótulo. A dica é da gerente de fiscalização e inspeção da Anvisa, Márcia Gonçalves.
11: O consumidor pode olhar ali quem fabrica o produto, onde ele é fabricado, a composição e a concentração, as instruções de uso correto desse produto, de manuseio, as condições de descarte, advertências, o que, que acontece, né, num caso de uma intoxicação.
8: Um dos problemas da comercialização de produtos químicos sem autorização e sem a devida responsabilidade técnica é que não há nenhum tipo de garantia de segurança em seu uso, como explica Rodrigo Moura, coordenador da Comissão Nacional de Fiscalização do Conselho Federal de Química.
12: Quando você tem um produto clandestino, você não tem exatamente a certeza da matéria-prima utilizada nesse produto. Você não tem certeza com relação aos processos químicos que foram utilizados na concepção do produto. Você não tem informações técnicas relativas à utilização do produto. Um produto clandestino, ele é um risco para a sociedade.
8: Quem já tem em casa um dos produtos proibidos pela Anvisa deve manter a embalagem fechada, no recipiente original e longe de crianças e animais. E procurar a vigilância sanitária local para saber como proceder. Reportagem Cleide Lopes.
2: A lista dos produtos de origem desconhecida pode ser consultada no portal oficial da Anvisa, no endereço www.gov.br/anvisa.
1: E, Luciano, agora a gente vai falar de bulas de remédios. Decifrar aqueles termos técnicos nas bulas tradicionais pode ser uma missão difícil para muita gente.
2: Para resolver esse problema e garantir acesso à informação com segurança, a Anvisa disponibiliza online, de forma gratuita, o bulário eletrônico.
1: A plataforma oferece uma linguagem mais clara para o cidadão.
13: Letras pequenas, termos técnicos, palavras difíceis. Esses são alguns dos problemas encontrados nas bulas dos medicamentos que desestimulam a população a consultar o documento. A aposentada Cleide Felipe da Silva já recorreu à internet para buscar informações. Ela conta que até se arriscou quando entendeu melhor os efeitos colaterais e suspendeu o tratamento.
14: A médica passou um remédio para eu usar por conta de colesterol alterado e eu já tenho um problema nos rins, né? O remédio que ela me passou, me receitou, alterava mais ainda o problema nos rins. Fui lá na internet, pesquisei e vi que tinha um efeito colateral enorme com quem já tinha problema dos rins. Então eu parei por conta própria.
13: E não é só a Cleide que enfrentou os perigos de interromper um tratamento por conta própria pelas dificuldades de ler a bula. O Imar Pereira Nunes também já buscou informações sobre sintomas, tratamentos e medicamentos na internet. Mas o professor não confiou no que leu.
15: Talvez hoje seja um pouco mais fácil, mas sempre tem aquela coisa mais técnica que dificulta, né, um pouquinho o entendimento. Eu já olhei na internet e achei que ia morrer. Chegou no médico, ele desmentiu tudo.
13: Para garantir aos pacientes acesso à informação com segurança, a Agência Nacional de Vigilância Sanitária mantém uma base de dados pública e oficial, onde todas as versões aprovadas pela Anvisa estão disponíveis. Segundo Daniela Marreco Cerqueira, diretora da 2ª Diretoria da Anvisa, Anvisa, a ferramenta chamada de bulário eletrônico permite simplificar a leitura das bulas de maneira gratuita.
11: Ao acessar o bulário eletrônico, você consegue buscar a bula pelo nome comercial do medicamento, pelo nome da substância ativa, e ele também vai ter acesso a dois tipos diferentes de texto de bula. A gente tem o que a gente chama de bula do paciente e o que a gente chama de bula do profissional de saúde.
13: A diretora Daniela Marreco Cerqueira reforça ainda que no Brasil, medicamentos de referência, genéricos e similares, utilizam bulas padronizadas com informações sobre segurança e uso. Quando há necessidade, as alterações passam por análise técnica.
11: A Anvisa vem aprimorando as bulas dos medicamentos exatamente para conseguir maior clareza nas informações, maior legibilidade, conseguir um melhor entendimento.
13: O bulário eletrônico pode ser acessado oficialmente através do portal da Anvisa no endereço consultas.anvisa.gov.br. Reportagem Gabriela Noronha.
2: Estados, municípios e o Distrito Federal já podem aderir à Política Nacional dos Direitos das Pessoas LGBTQIA+.
1: A participação é voluntária e também alcança organizações da sociedade civil, instituições de ensino e pesquisa, centros de referência e empresas.
2: O processo de adesão é digital. Feita a adesão, é realizado um plano de ação, como detalha a Secretária Nacional dos Direitos das Pessoas LGBTQIA+, Simi Lahá.
16: Esse plano de ação, ele visa identificar qual é o interesse. Então, se não tem um conselho, quer fazer um conselho, se quer implementar algum equipamento público, se quer elaborar políticas públicas, ela constrói esse plano de ação em conjunto e aí soma esforços para a execução dessa política no território.
1: O processo pode ser solicitado pelo e-mail politica.lgbtqia@mdh.gov.br. Vou repetir, hein? politica.lgbtqia@mdh.gov.br.
2: E essas foram as notícias do Governo Federal.
1: Uma realização da Secretaria de Comunicação Social da Presidência da República.
2: Com produção da empresa Brasil de Comunicação.
1: Fica agora com o Minuto do TCU e em seguida com as notícias do Poder Judiciário e do Congresso Nacional. Uma boa noite.
2: Boa noite para você e até amanhã.
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20: Presidente do STF abre evento internacional sobre independência judicial nas democracias contemporâneas.
21: TSE define critérios para caracterizar deepfake nas eleições 2026.
20: STJ identifica comando oculto em recurso para enganar sistema de inteligência artificial e determina comunicação à OAB e ao MPF.
21: Boa noite, eu sou Sérgio Duarte.
20: E eu sou Walter Lima.
21: O presidente do Supremo Tribunal Federal, ministro Edson Fachin, abriu nesta quarta-feira a 17ª Jornada Ítalo-Hispano-Brasileira de Direito Público, que tem como tema Resistência Democrática e Justiça Constitucional.
20: Na abertura do evento, Fachin aproveitou para fazer uma manifestação.
21: O ministro disse que é dever de todos preservar a integridade do STF, destacou a responsabilidade do cargo.
22: A elevada autoridade do cargo não confere privilégios, mas impõe deveres, limites e responsabilidades que devem ser observados com absoluto respeito à Constituição, às leis e ao Supremo Tribunal Federal. Nos próximos dias, concluída a análise necessária dos fatos e os procedimentos institucionais pertinentes, esta presidência anunciará, no tempo devido e sem precipitação, as medidas cabíveis e necessárias.
20: O encontro realizado no Supremo reúne até amanhã especialistas do Brasil, da Itália e da Espanha para discutir desafios das cortes constitucionais.
21: Tribunal Superior Eleitoral define critérios para caracterizar deepfake nas eleições 2026.
20: A corte também definiu que a proibição do uso de deepfake nas eleições é para conteúdo caracterizado como propaganda eleitoral. Fábio Ruas.
0: O TSE estabeleceu que deepfake é o conteúdo produzido ou manipulado por inteligência artificial que apresente grau de realismo e crie, reproduza ou altere a imagem, a voz ou a manifestação de uma pessoa viva, falecida ou até fictícia. A tese foi fixada durante julgamento em que o TSE rejeitou o pedido de multa contra o candidato Flávio Bolsonaro pelo uso de um vídeo que recriou com inteligência artificial a imagem e a voz do ex-presidente Jair Bolsonaro. No mesmo julgamento, o TSE ainda decidiu que o ato de transmitir convenção partidária pela internet não configura propaganda eleitoral antecipada, o que depende do conteúdo, da linguagem, dos destinatários e do contexto.
21: STJ identifica comando oculto em recurso com o objetivo de enganar o sistema de inteligência artificial do tribunal e beneficiar a parte recorrente.
20: Com isso, determinou a comunicação à OAB, ao MPF e para a tomada de providências. Fátima Uchoa.
4: Para o STJ, a prática conhecida como prompt injection pode representar ato atentatório à dignidade da justiça e se caracterizar como crime de fraude processual. Os advogados do caso recorreram ao STJ contra a decisão do Tribunal de Justiça da Paraíba, que considerou a absolvição de uma pessoa acusada de homicídio totalmente contrária às provas do processo. Ao classificar como gravíssimo o uso do comando oculto pelos advogados, o relator do recurso especial, ministro Og Fernandes, afirmou que ministro e equipes analisam processos de forma minuciosa e que as ferramentas de IA não são usadas para produzir automaticamente decisões que são apenas assinadas pelos magistrados.
21: Começa o segundo seminário de precedentes na Justiça do Trabalho.
20: Por dois dias, ministros, magistrados, pesquisadores do direito discutem a uniformização da jurisprudência trabalhista no país. Rafael Silva.
5: O encontro discute a formação e a aplicação de precedentes e de mecanismos para agilizar a análise de processos e a segurança jurídica ao uniformizar a interpretação do direito. Outro ponto é garantir a segurança no uso de ferramentas de inteligência artificial nesse processo.
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21: Uma boa noite.
20: E até amanhã.
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24: Eu sou Paula Groba.
25: E eu sou Humberto Pinheiro.
24: E estes são os destaques de hoje do Jornal do Senado, que começa agora.
25: Avança a proposta sobre o fim da escala 6x1. Texto segue para o plenário.
24: MP do fim da taxa das blusinhas é aprovada em comissão mista e Câmara analisa texto.
25: Comissão de Constituição e Justiça aprova texto base da PEC da Segurança Pública.
24: Boa noite.
25: Boa noite.
24: O fim da escala 6x1 avançou no Senado. A Comissão de Constituição e Justiça aprovou a proposta que reduz a jornada para 40 horas semanais e garante 2 dias de descanso por semana.
25: Na prática, a PEC prevê a adoção da chamada escala 5x2, 5 dias de trabalho e 2 de folga. Agora, o texto será analisado pelo plenário. Repórter Rodrigo Rezende.
3: A proposta de emenda à Constituição 211 de 2019 limita a jornada de trabalho dos trabalhadores seletistas em 40 horas semanais. A PEC cria ainda a escala 5x2, com a obrigação de 2 folgas semanais ao empregado. Todas essas mudanças não podem acarretar diminuição do salário. O relator da proposta, senador Omar Aziz, do PSD do Amazonas, afirma que as mudanças vão dar qualidade à vida dos trabalhadores, principalmente das mulheres.
6: Nós temos dessas 37 milhões, mais ou menos, de trabalhadores nessa situação, mais de 57% são mulheres. Essas mulheres, muitas vezes, têm uma dupla jornada de trabalho.
3: Já o senador Rogério Marinho, do PL do Rio Grande do Norte, lamentou que a PEC obrigue uma forma de contrato entre patrões e empregados diferente do modelo dado pela reforma trabalhista em 2017.
7: Ele coloca uma questão uniforme de cima para baixo. Quando se fala aqui do acordo individual como se fosse um retrocesso, o acordo individual existe desde sempre, desde 1943.
3: A PEC estipula um período de transição para a nova jornada. Depois da publicação, as empresas terão até 2 meses para adaptar a jornada para 42 horas semanais. A partir daí, as empresas terão mais 1 ano para colocar a jornada em 40 horas.
24: Senadores também aprovaram na noite desta terça-feira um projeto que cria incentivos tributários para empresas que instalarem, ampliarem ou modernizarem centros de processamento de dados no país, os chamados data centers.
25: A proposta prevê a suspensão de tributos como PIS, PASEP, COFINS, Imposto de Importação e IPI para essas instalações. O texto prevê uma série de contrapartidas por parte das empresas, visando a redução do impacto ambiental. Repórter Alexandre Campos.
9: As empresas habilitadas deverão manter um percentual mínimo de seus serviços no mercado interno, usar fontes de energia renováveis ou de baixa emissão e garantir eficiência hídrica no resfriamento da infraestrutura. Ainda deverão investir em projetos de pesquisa e inovação industrial e tecnológica ligados à economia digital, o correspondente a 2% do valor dos produtos adquiridos no mercado interno ou no exterior, com benefício do regime especial, sendo que 40% dos recursos devem ser aplicados nas regiões Norte, Nordeste e Centro-Oeste. Relator do projeto, o senador Cid Gomes, do PSB do Ceará, destacou a importância dos data centers no dia a dia das pessoas.
10: Com o advento da inteligência artificial, é de que cada vez mais estruturas de bancos de dados sejam necessárias à implantação para que as informações possam estar rápida e prontamente disponíveis para o uso e consumo da população.
9: O projeto que segue para a sanção presidencial ainda prevê que as multas previstas no chamado Estatuto Digital da Criança e do Adolescente sejam direcionadas por 5 anos para o Fundo Nacional para a Criança e o Adolescente.
24: O Senado também aprovou um projeto que cria a Política Nacional de Minerais Críticos e Estratégicos. A proposta estabelece diretrizes para incentivar a pesquisa, a extração, o beneficiamento e a transformação desses minerais no Brasil.
25: A proposta também cria um Conselho Nacional para a Industrialização do Setor. Os minerais são importantes para áreas como tecnologia, transição energética e segurança nacional. A proposta segue para a sanção presidencial.
24: E seguiu para a promulgação a indicação do senador Rodrigo Pacheco, do PSB de Minas Gerais, para o cargo de ministro do Tribunal de Contas da União. O TCU é integrado por 9 ministros, indicados pelo presidente da República, pelo Senado e pela Câmara. O cargo é vitalício. Pacheco vai ocupar a vaga deixada por Bruno Dantas, que renunciou ao cargo na segunda-feira.
25: A medida provisória que acaba com a taxa de 20% sobre compras internacionais de até 50 dólares foi aprovada pela Comissão Mista de Deputados e Senadores.
24: Agora, a MP, também conhecida como Taxa das Blusinhas, segue para a votação nos plenários da Câmara e do Senado. A expectativa é que isso aconteça ainda nesta quarta-feira. Repórter Maurício De Sante.
12: O principal ponto de impasse para aprovar a medida provisória que acaba com a chamada taxa das blusinhas era definir quando seriam avaliados os impactos da medida. O texto põe fim à cobrança de 20% sobre as compras internacionais de até 50 dólares, hoje cerca de R$250. Pelo acordo, a primeira avaliação será feita 3 meses depois que a medida entrar em vigor. Depois, o Ministério da Fazenda fará novas análises a cada 6 meses. O Congresso também vai avaliar os impactos uma vez por ano. A relatora, senadora Leila Barros, do PDT do Distrito Federal, destacou que o governo federal poderá fazer ajustes dependendo do resultado dessas as avaliações de impacto.
8: A gente atendeu em parte a maior preocupação do setor, que é a avaliação, dando essa autonomia ao Ministério da Fazenda, a avaliação de 6 em 6 meses e também passar pelo Executivo a avaliação do Congresso Nacional anualmente.
12: Mas o senador Isalci Lucas, do PL do Distrito Federal, acredita que o prazo de avaliação de impacto a cada 6 meses é muito extenso.
11: O que nós queremos é isonomia para o produtor aqui local. Até 6 meses já quebraram as empresas todas. Se o governo fizer essa avaliação que está aqui hoje, ele já vai perceber que é inadmissível o que está acontecendo.
12: O setor produtivo pediu ainda igualdade nas regras tributárias e regulatórias. O acordo prevê critérios para avaliar os efeitos da medida e análise sobre propriedade intelectual e qualidade dos produtos. Ficaram de fora a exigência de uso dos correios para o envio dos itens comprados e a implementação de um cashback para os consumidores. Esses pontos devem ser tratados em uma futura etapa de regulamentação da reforma tributária.
25: E o Senado aprovou o projeto que permite a brasileiros que trabalham em países de língua portuguesa somar períodos de contribuição para se aposentar. O texto agora segue para promulgação.
24: No Brasil, o acordo vale para aposentadorias por idade e invalidez e pensão por morte. Repórter Patrícia Oliveira.
13: O acordo foi assinado por Brasil, Portugal, Cabo Verde, Moçambique e São Tomé e Príncipe. A ideia é evitar que o trabalhador perca contribuições por não ter cumprido o tempo mínimo exigido em apenas um dos países. No Brasil, o acordo vale para aposentadorias por idade, invalidez e pensão por morte. Para o relator da proposta, senador Carlos Viana, do PSD de Minas Gerais, representa um avanço na proteção previdenciária dos trabalhadores brasileiros.
14: Um ponto muito importante na experiência e na vida de brasileiros que optaram por morar no exterior e trabalhar no exterior, já tendo contribuído no Brasil ou estão contribuindo lá fora.
13: O benefício deverá ser concedido de forma proporcional ao período trabalhado em cada país.
25: A Comissão de Constituição e Justiça aprovou o texto base da proposta que insere na Constituição o Sistema Único de Segurança Pública, também conhecida como a PEC da Segurança Pública.
24: O texto amplia as competências federais no combate ao crime organizado, permite a criação de polícias municipais e redefine o papel das forças policiais. Destaques à proposta continuam sob análise da comissão. Depois, o texto seguirá para o plenário. Os detalhes com o repórter Bruno Lourenço.
15: A proposta estrutura o Sistema Único de Segurança Pública e confere à União a competência para estabelecer diretrizes gerais para o setor. O texto permite o policiamento ostensivo de ferrovias e hidrovias federais pela Polícia Rodoviária Federal. Prevê um regime especial mais rigoroso para punir chefes de organizações criminosas e admite a criação de polícias municipais de natureza civil. O relator, senador Rogério Carvalho, do PT de Sergipe, retirou mudanças dos deputados sobre o financiamento da segurança pública com recursos das empresas de apostas, depois de deduzidas as despesas de custeio.
16: Não é conveniente dar garantia constitucional às despesas de custeios das BETs, principalmente quando a metodologia de cálculo pretendida prejudica a destinação de recursos para áreas sociais como educação, segurança pública e esportes.
15: A PEC assegura para o novo modelo de segurança pública receitas vinculadas ao Fundo Nacional de Segurança Pública e ao Fundo Penitenciário Nacional, vedados os contingenciamentos, ou seja, os bloqueios orçamentários.
25: Com edição de Paula Groba e trabalhos técnicos de Eliseu Caires, o Jornal do Senado fica por aqui. Acompanhe agora as notícias da Câmara dos Deputados. Boa noite.
24: Boa noite e até amanhã.
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27: Plenário define multa para serviços mal avaliados de hospitais privados.
28: Câmara inclui testes vocacionais nos exames de avaliação da educação.
27: Deputados escolhem senador Rodrigo Pacheco como ministro do TCU.
28: Boa noite. Câmara aprova indicação do senador Rodrigo Pacheco para o TCU. Os detalhes com Ana Raquel Macedo.
0: O plenário da Câmara confirmou, com 404 votos favoráveis e 61 contrários, a indicação do senador Rodrigo Pacheco, do PSB de Minas Gerais, para uma vaga de ministro do Tribunal de Contas da União, no lugar do ex-ministro Bruno Dantas. A indicação já tinha sido aprovada pelo Senado. Rodrigo Pacheco tem 49 anos e foi deputado federal entre 2015 e 2018. Na Câmara, foi presidente da Comissão de Constituição e Justiça. Em 2018, foi eleito senador e presidiu o Senado duas vezes, entre 2021 e 2024. A indicação ao TCU foi apresentada pelo presidente do Senado, Davi Alcolumbre, e outros 19 senadores. Pacheco vai assumir uma das vagas indicadas pelo Congresso Nacional no TCU. O tribunal tem 9 ministros, sendo que o Senado, a Câmara dos Deputados e o Presidente da República podem indicar 3 ministros cada, o que está previsto na Constituição. A proposta de indicação recebeu parecer favorável do relator, deputado Aécio Neves, do PSDB de Minas Gerais.
1: Com uma honra enorme, como conterrâneo do senador Rodrigo Pacheco, mas como admirador da sua história, do seu trabalho, mas sobretudo como homem público, que sabe da sua importância e o quanto ele poderá ajudar o país em momentos de incertezas, como fez num passado muito recente.
0: A maioria dos líderes partidários na Câmara recomendou a aprovação da indicação de Pacheco. Falando pelo governo, o deputado Rogério Correia, do PT de Minas Gerais, destacou a qualidade técnica e política do senador para ocupar uma vaga no TCU.
2: Rodrigo Pacheco foi fundamental para a garantia do processo democrático no Brasil quando presidiu o Senado. Nós realmente corremos um sério risco de um golpe de Estado no Brasil, de um golpe que pudesse quebrar a democracia brasileira. Tanto ele, mas também o presidente Arthur Lira aqui na Câmara foram fundamentais, tanto para reconhecer o resultado das eleições, mas também para afirmar uma posição contrária a qualquer tipo de golpe.
0: O presidente da Câmara, Hugo Mota, foi na mesma linha.
4: Não temos dúvida do seu preparo técnico e político para representar o Senado Federal naquela Corte de Contas, fazendo votos que ele possa, assim como em sua passagem pelo Congresso Nacional, ter o mesmo compromisso com a sociedade brasileira, com o Congresso Nacional.
0: O Tribunal de Contas da União é o órgão encarregado de fazer o controle externo dos gastos públicos. Ele auxilia o Congresso a fiscalizar o orçamento, analisa a regularidade das contas públicas e tem o poder de multar gestores, mandar devolver dinheiro e declarar inelegíveis os responsáveis por irregularidades. Da Rádio Câmara de Brasília, com informações de Antônio Vital, Ana Raquel Macedo.
26: Justiça.
5: Chico Alencar, do PSOL do Rio de Janeiro, defende o fim do sigilo das investigações sobre o Banco Master. O deputado considera que a divulgação das informações é necessária para esclarecer possíveis relações do banco com integrantes do Judiciário, do Congresso Nacional e do Poder Executivo.
28: Chico Alencar elogia a atuação da Polícia Federal na apuração do caso. Na opinião do parlamentar, o acesso integral às informações pode evitar vazamentos parciais e permitir a identificação de eventuais responsabilidades.
5: Merlon Solano, do PT do Piauí, defende uma investigação ampla sobre as denúncias envolvendo o Banco Master. Ele pede que sejam esclarecidos os fatos relacionados às instituições financeiras e aos recursos públicos mencionados no caso.
28: Merlon Solano diz que é preciso garantir transparência nas apurações, com a responsabilização dos envolvidos, independentemente do cargo que ocupem. Segundo ele, a investigação é importante para preservar a credibilidade do sistema financeiro e das instituições brasileiras.
5: Rodrigo Dazaeli, do PL de Mato Grosso, defende o impeachment do ministro do STF, Alexandre de Moraes, após novos relatórios da Polícia Federal. Para o deputado, os indícios de irregularidades e conflitos de interesse exigem o afastamento imediato do magistrado.
28: Rodrigo Dazaeli também acusa o governo federal de tentar abafar as denúncias para proteger membros do STF. O parlamentar considera que a abertura do processo de impeachment é fundamental para dar uma resposta de transparência à sociedade.
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6: Previdência.
7: A Câmara aprovou um projeto que dobra o período de atividades civis que PMs e bombeiros militares podem usar para ter direito à aposentadoria. O repórter Antônio Vital acompanhou a votação.
10: A Câmara dos Deputados aprovou o projeto que amplia de 5 para 10 anos o tempo de serviço em atividades civis que policiais e bombeiros militares podem averbar para fins de aposentadoria. A proposta também altera as regras relativas ao pagamento de soldo integral para os militares depois de irem para a inatividade. Para receber o pagamento integral, os homens terão que ter 35 anos de contribuição com 25 anos de atividade militar. Já as mulheres terão que ter 32 anos de contribuição e 25 anos de atividade de natureza militar. Hoje, para receber salário integral, os militares têm que ter 35 anos de serviço, com a possibilidade de apenas 5 deles terem sido desempenhados em atividades civis. De acordo com o autor da proposta, deputado Capitão Augusto, do PL de São Paulo, reduzir de 30 para 25 anos o tempo de exercício de atividades de natureza militar e, ao mesmo tempo, permitir o aproveitamento de 10 anos de tempo civil equipara os militares aos policiais federais. O projeto também garante igualdade de acesso entre homens e mulheres e veda restrições ou reservas de vagas sem justificativa técnica. O texto final aprovado foi apresentado pelo relator, deputado Cabo Gilberto Silva, do PL da Paraíba.
18: São 35 anos hoje que o policial trabalha, igual a qualquer um. É doença mental, é questão da saúde. Então é importante todos vocês entenderem a magnitude desse projeto. O Estado não vai perder nada, que estamos tentando resolver o básico para que possamos avançar. Para que possamos avançar no combate ao crime organizado, nas facções criminosas.
10: O projeto também altera outras regras militares. As progressões de posto por merecimento, por exemplo, terão que ter critérios universais com prioridade para o mérito pessoal e para os militares mais antigos. O projeto que amplia de 5 para 10 anos o tempo de serviço em atividades civis que policiais e bombeiros militares podem averbar para fins de aposentadoria seguiu para análise do Senado. Da Rádio Câmara de Brasília, Antônio Vital.
6: Trabalho.
20: Benedita da Silva, do PT do Rio de Janeiro, defende o fim da escala 6x1 como forma de ampliar o tempo de descanso dos trabalhadores. Ela avalia que a mudança vai melhorar a saúde e a convivência familiar, com reflexos positivos também na produtividade.
7: Benedita da Silva pede que o Senado avance na análise das propostas sobre a redução da jornada de trabalho semanal. Segundo o parlamentar, a maior quantidade de tempo livre também beneficia quem precisa voltar mais cedo para casa ou conciliar o emprego com outras atividades.
20: Bongás, do PT do Rio Grande do Sul, pede o fim da escala 6x1 e a redução da jornada de trabalho de 44 para 40 horas semanais, sem redução de salário. De acordo com o deputado, a mudança vai garantir 2 dias de descanso aos trabalhadores.
7: O parlamentar alega que a redução da jornada vai permitir mais tempo para convivência com a família, estudos, lazer e outras atividades. Bongás também lembra que a Câmara já aprovou a redução para 40 horas e solicita a análise da proposta pelo Senado.
20: Glauber Braga, do PSOL do Rio de Janeiro, apoia o fim da escala de trabalho 6x1, que está prevista para ser analisada pelo Senado. O deputado diz que a mudança tem amplo apoio da população e pode melhorar as condições de trabalho.
7: Glauber Braga também defende a redução da jornada para 40 horas semanais, sem diminuição dos salários. Na visão do parlamentar, a medida garante mais tempo para descanso, convivência familiar e cuidados com a saúde.
20: De acordo com Orlando Silva, do PCdoB de São Paulo, o fim da escala 6x1 é uma conquista viabilizada pela mobilização popular e pelo engajamento do governo. O deputado argumenta que a redução da jornada gera novos postos de trabalho e garante mais qualidade de vida.
7: Segundo Orlando Silva, a medida contrapõe retrocessos trabalhistas vistos em governos liberais e reformas anteriores no Brasil. Para ele, o avanço dessa pauta fortalece a proteção da classe trabalhadora e sinaliza a necessidade de proteger os direitos e a justiça do trabalho.
6: Economia.
20: Adriana Ventura, do Novo de São Paulo, repercute críticas sobre a medida provisória que zera o imposto em compras internacionais de até 50 dólares. Ela afirma que a norma cria tratamento desigual porque o comércio brasileiro continua pagando tributos sobre mercadorias semelhantes.
7: Adriana Ventura ressalta que as entidades empresariais defendem a extensão do benefício a produtos equivalentes vendidos pelo comércio nacional, caso a isenção seja mantida. O documento alerta que a diferença de tributação prejudica principalmente os pequenos varejistas.
20: Para Luiz Carlos Raul, do Podemos do Paraná, os 18 anos de governos do PT representam um fracasso socioeconômico para o país. O deputado argumenta que os indicadores de habitação e educação pioraram no período.
7: Luiz Carlos Auli também destaca o aumento da população em situação de rua e a dependência de programas de transferência de renda. Na avaliação do parlamentar, a gestão atual falhou na criação de empregos e na autonomia dos trabalhadores.
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26: Educação.
20: A Câmara aprovou a inclusão de testes vocacionais no Enem e no Saeb. O repórter Antônio Vital acompanhou a votação.
10: Deputados e deputadas aprovaram um projeto que obriga o Instituto Nacional de Pesquisas Educacionais Anísio Teixeira, o INEP, a incluir testes vocacionais no Enem e no Saeb, o Sistema de Avaliação da Educação Básica. Os alunos que fizerem os dois exames não serão obrigados a responder às questões e o INEP terá que reservar um tempo extra para os candidatos que optarem por fazer os testes. O projeto foi apresentado pelo deputado Nicolas Ferreira, do PL de Minas Gerais, e recebeu parecer favorável do relator, deputado Mendonça Filho, do PL de Pernambuco. De acordo com a proposta, o teste será incluído nos cadernos da prova aplicada no terceiro ano do ensino médio. A justificativa é de que muitos jovens, especialmente os mais pobres, não dispõem de acesso a ferramentas de orientação vocacional, o que os deixa mais expostos a escolhas desinformadas. Entre as diretrizes previstas para a elaboração dos testes vocacionais estão a identificação das áreas de maior afinidade e das aptidões, além do mapeamento de possibilidades de empreendedorismo, de oportunidades profissionais, de cursos técnicos ou de cursos de graduação. Os resultados dos testes de aptidão deverão ser apresentados na forma de relatório e as regras deverão ser revistas, no máximo a cada 2 anos, como maneira de atualizar o conteúdo e forma do teste. Para o relator Mendonça Filho, o projeto democratiza o acesso aos testes vocacionais. Já a deputada Soraya Santos, do PL do Rio de Janeiro, disse que é cada vez mais difícil para os jovens decidir que carreira vão seguir.
11: É um direito da criança você poder medir resultados. Então, quando a gente pega e propõe provas para medir o conhecimento, é absolutamente necessário. Segundo, a gente tem que pensar nos testes vocacionais, porque cada vez está mais difícil para os jovens, diante de tanta divisão através das formações, você saber exatamente o que você quer.
10: O projeto que obriga o INEP a incluir testes vocacionais no Enem e no Saeb seguiu para análise do Senado. Da Rádio Câmara de Brasília, Antônio Vital.
26: Agricultura.
7: Luiz Couto, do PT da Paraíba, defende o fortalecimento da agricultura familiar como parte da soberania alimentar do país. O congressista ressalta que o acesso à água como política de segurança hídrica permite que produtores do Nordeste mantenham a produção de alimentos.
20: Luiz Couto reivindica mais investimentos em pesquisa e assistência técnica para apoiar quem vive da terra. O parlamentar também considera necessárias políticas permanentes de convivência com o semiárido, com infraestrutura para facilitar o escoamento da produção.
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26: Saúde.
7: A Câmara aprovou um projeto que prevê multa de até R$500 mil para hospitais privados mal avaliados. O repórter Marcelo Lascher explica a proposta.
13: O plenário da Câmara aprovou o projeto apresentado pelo ex-senador e hoje ministro do Supremo Tribunal Federal, Flávio Dino, que prevê mecanismos de avaliação de hospitais e serviços de saúde privados. A proposta cria o Programa de Avaliação dos Serviços de Saúde, com a previsão de multas que variam de R$5 mil até R$500 mil para instituições privadas que não seguirem determinados padrões de qualidade. De acordo com o projeto, esses padrões de qualidade devem ser definidos pela Agência Nacional de Vigilância Sanitária, a Anvisa. Para isso, serão levados em conta quesitos como a garantia de segurança do paciente, a oferta de atendimento de emergência e o cumprimento de normas da Agência Nacional de Saúde Suplementar, a ANS. Na Câmara, o relator, deputado Márcio Gerri, do PCdoB do Maranhão, deu parecer favorável à proposta já aprovada pelo Senado. Segundo ele, o projeto fortalece os sistemas de fiscalização e avaliação de unidades de saúde já existentes e contribui para o aumento da qualidade de assistência prestada à população. O projeto foi criticado pela deputada Adriana Ventura, do Novo de São Paulo, que apontou intromissão estatal na iniciativa privada.
14: Aqui, intervenção direta, intervenção estatal sobre o sistema privado de saúde. Privado. Tem multas altíssimas nesse projeto, que até R$500 mil. A gente está falando de rede de hospitais privados, laboratórios, consultórios, talvez médicos, clínicas privadas. E assim, simplesmente colocando multas, sanções.
13: O autor da proposta, Flávio Dino, perdeu um filho de 13 anos em 2012 após ser atendido em um hospital particular de Brasília. A justiça considerou que houve falhas e condenou o hospital a pagar uma indenização de R$1.200.000. O caso foi lembrado durante a votação. Para a deputada Maria do Rosário, do PT do Rio Grande do Sul, é dever do Estado fiscalizar os serviços de saúde, inclusive os privados.
15: Porque ainda que seja a iniciativa privada a prestar o serviço de saúde, a qualidade, a segurança na assistência à saúde, mediante o estabelecimento de padrões nacionais, avaliação de serviços, divulgação de resultados e ampliação da transparência e controle sobre a qualidade deste atendimento, tem que ser assegurada pelo Estado.
13: O projeto que prevê mecanismos de avaliação de hospitais e serviços de saúde privados seguiu para a sanção presidencial e já pode virar lei. Da Rádio Câmara de Brasília, com informações de Antônio Vital, Marcelo Larcher.
26: 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Direitos Humanos.
20: Soraya Santos, do PL do Rio de Janeiro, denuncia que a coleta de material para o exame toxicológico de motoristas tem gerado abusos e violência institucional contra as mulheres. A deputada relata casos em que trabalhadoras tiveram partes do cabelo raspadas para a realização do teste.
7: Soraya Santos reforça que a legislação exige apenas a retirada de poucos fios e que o descumprimento das normas fere a dignidade das motoristas. A parlamentar anuncia que a Procuradoria da Mulher vai acionar a justiça e pedir a punição dos órgãos responsáveis pelos excessos. Homenagem.
20: André Figueiredo, do PDT do Ceará, homenageia o ex-ministro do Trabalho, Manuel Dias, que morreu aos 88 anos no dia 22 de agosto. O deputado destaca a trajetória do advogado e político catarinense e sua atuação em defesa da educação em tempo integral e da democracia.
7: Termina agora o Jornal Câmara dos Deputados, produzido pela Rádio Câmara, com trabalhos técnicos de Everson Urani e apresentação de Márcio Aquiles Sardi e José Carlos Andrade. Uma ótima noite para você.
20: A Voz do Brasil volta amanhã. Boa noite.
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1: Eldorado Mais, 10:59.
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1: Eldorado Mais, 11:31.
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1: Eldorado Mais, 2 horas e 2 minutos.
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1: Eldorado Mais, 2 horas e

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1: Eldorado Mais, 2 horas e 58 minutos.
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1: 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Eldorado Mais, 3 horas.

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1: Eldorado Mais, 4 horas e 1 minuto.
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1: 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Eldorado Mais, 4 horas e 3 minutos.

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1: Eldorado Mais, 5 horas e 2 minutos.
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1: Eldorado Mais, 5 horas e 4 minutos.

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1: Eldorado Mais, 5 horas e 58 minutos.
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0: 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Agora, 7:00 da manhã, horário de Brasília. Já estamos na manhã de quinta-feira, 3 de setembro. 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
1: Olá, muito bom dia, uma excelente manhã de quinta-feira para você. Hoje é 3 de setembro de 2026, agora são 7 horas e 35 minutos e os termômetros marcam 19 graus em Criciúma. Está no ar o Manhã Eldorado Mais, aqui na nova rádio do Grupo Salvaro, mais uma empresa do Grupo Salvaro, Rádio Eldorado Mais, feita para você. Eu sou Alana Calisto, fico contigo por aqui até o meio-dia. Para você, uma empresa que foi feita, uma rádio feita para você que gosta de boa música. E por falar em boa música, essa edição já começa muito bem com uma daquelas músicas que dispensam apresentações. Ela completa 50 anos neste ano de 2026. Eagles, Hotel California. Bom dia!
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0: Eldorado Mais, feita para você, 7 horas e 56 minutos. Fechamos uma sequência musical na sua manhã de quinta-feira, aqui na 89.5, com a cantora, compositora, modelo e poetisa norte-americana Lana Del Rey. E nós ouvimos Videogames. Boa música e informação na sua manhã, aqui na Eldorado Mais.
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0: O cinema do sul de Santa Catarina ganha destaque nesta sexta-feira em Florianópolis. O curta-metragem Mosaico, do diretor imbitubense Vinícius Figueiredo, abre a Mostra Curtas Catarinense do 30º Festival Internacional de Cinema Florianópolis Audiovisual Mercosul, o FAM. Gravado inteiramente em Imbituba, o filme aborda memória, gerações e relação com a cidade. A sessão começa às 18h, no Teatro Álvaro de Carvalho, com entrada gratuita. Mosaico é o único representante do Sul na mostra, que reúne 5 produções catarinenses. O U2 vai ganhar uma homenagem oficial bem especial lá na Irlanda. O Banco Central do país anunciou uma moeda comemorativa de 2 euros para marcar os 50 anos da banda, formada em Dublin, em 1976. A moeda será lançada no dia 25 de setembro e terá versões especiais para colecionadores. O mais curioso é que o desenho ainda é mantido em segredo. A Irlanda já confirmou a homenagem, mas detalhes, como a arte e a quantidade de moedas produzidas, ainda não foram divulgados.
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0: Eldorado Mais, 7 horas e 58 minutos.
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Eldorado Mais, feita para você, 8 horas e 3 minutos. Uma ótima manhã de quinta-feira para você. Quinta-feira começando, que ela siga leve, repleta de bons sentimentos e que tudo aquilo que você planejou cedinho, quando você acordou, que tudo isso se concretize da melhor forma possível. A gente segue por aqui apreciando o melhor da música mundial. Seguimos nas ondas do rádio, recordando os maiores sucessos de todos os tempos. E agora, invadindo a programação, o som inesquecível e incomparável do Europe, The Final Countdown. Bom dia!

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0: Eldorado Mais, feita para você, 8 horas e 23 minutos. Uma ótima manhã de quinta-feira para você. Finalizamos mais uma seleção e você ouviu Bon Jovi com Misunderstood.
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0: A 10ª edição da Expo Mais terminou ontem em Criciúma, reunindo lideranças, gestores e profissionais para discutir os desafios das organizações. Com o tema Cultura que gera resultado, o evento colocou a cultura empresarial no centro das discussões sobre liderança, sobre tomada de decisões e transformação. A programação teve palestras, dinâmicas e momentos de networking. George Clooney foi homenageado com o Leão de Ouro pelo conjunto da carreira no Festival de Cinema de Veneza. Aos 65 anos, o ator, diretor e produtor recebeu o prêmio na cerimônia de abertura da 83ª edição do festival, nesta quarta-feira. A homenagem foi entregue pela atriz Laura Dern. E Clooney foi aplaudido de pé pelo público. Com 45 anos de carreira, ele é conhecido por filmes como 11 Homens e um Segredo, Tomorrowland, Um Lugar Onde Nada é Impossível e O Amor Custa Caro.
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Eldorado Mais, feita para você, 8 horas e 30 minutos, manhã de quinta-feira, terceiro dia do mês de setembro de 2026. E por aqui sou eu, Alana Calisto, que sigo contigo até o meio-dia. Você vai ouvir agora uma música que ela tem um som bem romântico, uma balada romântica. No sentido literal, a música fala sobre tijolos, sobre construção e operários de grandes botas. Mas a ideia vai muito além disso. Ela é sobre construir o nosso lar, a nossa vida, tijolinho por tijolinho. Uma música que parece simples, mas que tem uma mensagem bem bonita por trás. Ela é conhecida aqui no Brasil, inclusive, como Melô do Papel. Você ouve agora The House Martins, Build. Bom dia!

0: Eldorado Mais, feita para você, 5 minutos para as 9 horas da manhã dessa quinta-feira, 3 de setembro de 2026. Finalizamos mais uma sequência musical no Manhã Eldorado Mais com CEO Steppin' Out.
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0: Em Criciúma, 18 graus.
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4: Prepare a pipoca e a animação, pois a nossa dica de filme para essa semana é Pisque Duas Vezes. Lançado em 2024, seu enredo vibrante nos apresenta uma trama de suspense e romance. Nessa aventura, Frida é uma garçonete que está trabalhando num evento beneficente do bilionário da tecnologia Slater King. Como num conto de fadas, o ricaço se atrai pela plebeia à primeira vista e a convida para uma viagem entre amigos em sua ilha particular. Ela aceita o convite imediatamente, do que parece ser a férias dos sonhos, e aproveita para curtir cada momento no paraíso. No entanto, quando sua amiga Jess some misteriosamente e ninguém mais sente falta dela, Frida começa a suspeitar que há algo errado acontecendo com as pessoas que ali estão, até porque ela mesma não consegue se lembrar das noites anteriores, como se suas memórias estivessem sendo apagadas a cada dia. Assim, ela inicia uma corrida contra o tempo para desvendar esse mistério. Super recomendo o filme Pisque Duas Vezes, disponível na Amazon Prime.
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Eldorado Mais, feita para você, 9 horas e 2 minutos, manhã de quinta-feira, hoje é dia 3 de setembro de 2026, eu sou a Lana Calisto, te faço companhia até o meio-dia. Estamos de volta com a seleção musical do seu rádio e você acompanha agora um dos hinos mais viscerais e memoráveis da década de 90. Ela foi lançada em 1994 e essa canção se tornou o maior sucesso da banda irlandesa The Cranberries. Você ouve agora Zombie. Bom dia! Música.

0: Eldorado Mais, feita para você, 9 horas e 26 minutos, último bloco do Manhã Eldorado Mais dessa quinta-feira, aliás, penúltimo bloco do Eldorado Mais dessa quinta-feira, 3 de setembro de 2026, e você ouviu ela que está em terceiro lugar na Billboard Hot 100, essa música que foi feita para a trilha sonora do filme Toy Story 5, na voz de Taylor Swift. Você ouviu I Knew It, I Knew You.
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0: Linda manhã de quinta-feira e ela será de predomínio de sol o dia inteiro, viu? As temperaturas serão amenas em Criciúma e região. Depois da chuva dos últimos dias, o tempo segue mais estável e, segundo a previsão, não há possibilidade de chuva ao longo do dia. Em Criciúma, os termômetros devem ficar entre 10 e 23 graus, com uma manhã mais fresca e elevação gradual da temperatura durante a tarde. O tempo firme também favorece a região sul de Santa Catarina, mantendo o dia com poucas nuvens e sensação agradável.
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0: Eldorado Mais, feita para você, 9 horas e 32 minutos. Estamos de volta com a seleção musical do Manhã Eldorado Mais, aqui onde você ouve o melhor do passado e do presente. 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Seguimos por aqui com o melhor da música e agora a gente vai mergulhar na magnitude sonora dos anos 70 com The Do Brothers, Listen to the Music. Bom dia!
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0: Eldorado Mais, feita para você, 9 horas e 55 minutos. Fechamos o Manhã Eldorado Mais de hoje ao som de Bruno Mars. Antes de finalizarmos de fato essa edição, eu trago para você agora informações do dólar.
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0: O dólar começa essa quinta-feira em queda e volta a ficar abaixo dos R$ 5,10. No início da sessão, a moeda norte-americana recuava 0,62%, cotada a R$ 5,07 no mercado comercial. O movimento acompanha a desvalorização do dólar no exterior, enquanto os investidores também aguardam uma nova pesquisa sobre a corrida presidencial. Ontem, o dólar já havia fechado em queda de 0,91% aos R$ 5,10. No mercado futuro, o contrato para outubro recuava 0,39% a R$ 5,10.
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1: O Manhã Eldorado Mais fica por aqui. Depois do intervalo, tem o Conexão Eldorado Mais, com muita música e informação, só aqui na 89.5. 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
0: Eldorado Mais, 9 horas e 57 minutos.
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1: Você sabia que os legumes e verduras também têm época certa? Em agosto, aqui em Santa Catarina, é comum encontrarmos alimentos como abóbora, cenoura, beterraba, brócolis, couve-flor, repolho, espinafre, alface e acelga com ótima qualidade. Consumir alimentos da estação significa aproveitar produtos mais frescos, saborosos e muitas vezes mais baratos. Outra vantagem é aumentar a variedade do prato. Cada cor representa nutrientes diferentes que ajudam no funcionamento do organismo. Então, experimente incluir mais cores nas refeições e aproveite aquilo que a natureza está oferecendo neste período.
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1: Olá, muito bom dia. Quinta-feira, 3 de setembro de 2026. Agora são 10 horas e 1 minuto e 20 graus registram os termômetros neste momento em Criciúma. Eu sou Alana Calisto, te acompanho por aqui até o meio-dia e você está sintonizado na 89.5 FM, uma empresa do Grupo Salvaro, Rádio Eldorado Mais, feita para você, aqui onde você ouve informação, cultura, entretenimento e, claro, boa música para fazer companhia ao seu dia, sempre com leveza, da Eldorado Mais. E para começar essa edição do Conexão Eldorado Mais, a gente já começa em alto astral, com o sucesso deles, que estarão no palco do Rock in Rio neste domingo, dia 6 de setembro. Eles estão de volta ao festival e a gente já entra no clima por aqui. Você ouve Black Eyed Peas, I Got Feeling. Bom dia!
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0: Eldorado Mais, feita para você, 10 horas e 25 minutos. Fechamos o primeiro bloco do Conexão Eldorado Mais dessa quinta-feira com Undercover Baker Street. Seguimos juntos.
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0: Já está disponível para download uma nova versão do aplicativo e-Título, que reúne informações e novos recursos para as eleições 2026. A atualização traz, entre as novidades, funcionalidades relacionadas à transferência temporária do local de votação. O aplicativo também permite consultar informações eleitorais diretamente pelo celular. A recomendação é manter o e-título atualizado para facilitar o acesso aos serviços da Justiça Eleitoral durante o período das eleições. Miley Cyrus está preparando uma nova era musical e ela começa com uma mudança no próprio nome artístico. A cantora retirou o sobrenome Cyrus das redes sociais e logo depois anunciou seu 10º álbum de estúdio. Intitulado Bass Pursued, o disco chega no dia 18 de setembro, pouco mais de um ano depois de Something Beautiful. Segundo Miley, o novo trabalho é inspirado em diferentes formas de amor e reflete um momento importante de sua vida pessoal, principalmente após a perda de sua madrinha, Dolly Parton.
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Eldorado Mais, feita para você, 10 horas e 31 minutos, do passado ao presente, as melhores músicas você ouve aqui na 89.5 FM. Te convido a interagir conosco através do nosso WhatsApp 48991015292 e também já aproveita para conferir as nossas redes sociais. Você encontra Eldorado Mais no Facebook, no TikTok, no YouTube, onde você pode ver e rever as nossas entrevistas, e lá no nosso Instagram você pode ver conteúdos também relacionados à nossa entrevista, conteúdos sobre cultura, músicas e muito mais, e também, claro, o sorteio. Inclusive, neste momento, estamos com sorteio no feed para um par de ingressos para apreciar o espetáculo da Márcia Sensitiva, que estará no próximo dia 11, sexta-feira, no Teatro Elias Angeloni. Então corre lá, busque pela publicação, participe e boa sorte. Seguimos com a seleção musical, agora tem Lola Young, Messi. Bom dia!

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2: 23 graus.
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5: Você sabia que Criciúma tem um felino silvestre tão raro que levou anos para aparecer em uma única filmagem? Pois isso é o que aconteceu no dia 28 de junho, na área de proteção ambiental do Morro Sequinel. Uma armadilha fotográfica instalada pelo Projeto de Educação Ambiental Faunativa, do biólogo Vitor Bastos, registrou o gato mourisco, também conhecido como jaguarundi, andando pela mata em plena luz do dia. Esse é o primeiro vídeo já feito da espécie no município. Antes disso, só existiam registros da presença desse animal em Criciúma em uma foto de 2019 e um caso de atropelamento em 2023. O jaguarundi é um felino de pequeno porte, corpo alongado e pelagem caramelo, que lembra uma onça parda em miniatura. Diferente da maioria dos gatos silvestres, ele tem hábitos diurnos e se alimenta de pequenos mamíferos e aves. Segundo o biólogo responsável pelo registro, a espécie é discreta e costuma evitar o interior de matas densas, preferindo bordas de florestas e áreas de vegetação secundária. O que explica por que ela passou tanto tempo sem aparecer nas armadilhas fotográficas. Esse achado tem um valor ambiental importante para Criciúma. Ele mostra que mesmo em uma região cercada por rodovias, trilhas e expansão urbana, os fragmentos de mata preservados ainda conseguem sustentar espécies raras e sensíveis. Cada área verde protegida funciona como um refúgio para essa fauna, que muitas vezes nem sabemos que está ali. São pequenas escolhas que fazem bem para você e para o meio ambiente, um lugar que é nosso.
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1: Olá, muito bom dia para você, ouvinte sintonizado na 89.5, a Rádio Eldorado Mais, a rádio que foi feita para você, a nova emissora do Grupo Salvaro. Eu sou a Alana Calisto e apresento agora o Eldorado Mais Entrevista. Dentro do Conexão Eldorado Mais, temos esse momento para um bate-papo leve com convidados sobre assuntos relevantes para o dia a dia. E hoje estamos recebendo Sara Daminelli Nunes, que veio falar com a gente sobre o veganismo como estilo de vida. A Sara é nutricionista funcional com especialidade em saúde intestinal e nutrigenética e também proprietária do Espaço Naturai. Sara, seja muito bem-vinda aos estúdios da 89.5. É um prazer te receber.
2: Muito obrigada, é um prazer estar aqui e poder espalhar, né, mais nutrição por aí, especialmente o tema de hoje, que é um tema que me aproximou muito da nutrição.
1: Ai, que legal. E então, para a gente começar, explica para a gente o que é o veganismo.
2: O veganismo é um, eu digo que ele é um estilo de vida, não só um modo a qual a pessoa escolhe se alimentar, mas é todo um estilo de vida. O veganismo é algo em que a pessoa exclui, né, todos os tipos de consumos de proteínas animais e também de produtos que estejam ligados diretamente ao uso de animais, como, por exemplo, um creme que, para ser aprovado, precisa ser testado em animais. Então, o veganismo, ele exclui todos esses produtos, né? O uso de peças, de roupas, por exemplo, que sejam de couro, de seda. Então, também são excluídos.
1: E existem vários tipos, né, de veganismo.
2: Não, existem vários tipos de vegetarianismo. Ah, o veganismo é um só. Faz toda essa exclusão, né, de proteínas animais e de uso de produtos que tenham essa relação com o animal, principalmente de exploração. E o vegetarianismo, sim, aí existem vários tipos de vegetarianismos. O principal, né, é aquele que a pessoa exclui as proteínas animais, e ela inclui o creme ou vestuários, né? Ela não vai fazer essa exclusão, mas a carne animal, ela não vai fazer o consumo.
1: Entendi.
2: E depois tem as outras derivações. Por exemplo, tem o vegetariano que vai consumir ovos. Né? Ele não consome a carne, mas consome ovos. Ou tem o vegetarianismo que vai consumir ovos e leite. Então a gente chama de ovo lacto vegetariano. E tem o que só consome o leite, mas não vai consumir os ovos. Então é o lacto vegetariano, ou o primeiro que eu falei, que consome só os ovos e não o leite, que é o ovo vegetariano.
1: Olha que bacana.
2: E o que só come, né? Só não faz uso de nenhum tipo de proteína animal, ele vai ser chamado de vegetariano estrito. Não restrito, estrito.
1: Estrito. Que interessante, né?
2: São
1: variações.
2: São várias derivações e escolhas de maneira de se alimentar.
1: Que interessante. E o que normalmente leva uma pessoa a optar por ser vegana, né? Se tornar vegana?
2: Então, geralmente, né, é uma questão mais de compaixão pelos animais. O veganismo tem essa relação direta, né, de compaixão com os animais e também de proteção do planeta, né, porque a gente também tem que lembrar, né, que hoje a gente tem um consumo das nossas reservas ambientais para a produção de proteínas animais. Então, está muito relacionado o veganismo por essa compaixão aos animais e também por uma questão de priorizar ou, na verdade, excluir essas proteínas que têm um maior envolvimento a danos ambientais, como, por exemplo, a pecuária, né, que precisa de grandes extensões de terra, então está muito ligada ao desmatamento e também ao grande consumo de água por conta, né, de toda a cadeia de produção dessa carne. Uhum. Então, por exemplo, para mim consumir 1 quilo de proteína animal, né, e principalmente a bovina, eu vou consumir 15 mil litros de água. Então, às vezes, não é só o banho demorado que vai gastar água demais. Uhum. Então, a gente precisa rever todos esses conceitos quando a gente pensa em sustentabilidade.
1: É muito mais profundo do que se imagina, né, doutora? E o que pode substituir? Uma dieta vegana, ela é suficiente, assim, para ter uma saúde dentro dos padrões ali? Ou ela precisa de alguma coisa extra para, enfim, substituir talvez alguma proteína da carne, dos outros alimentos?
2: Em relação a proteínas, não, né? Uhum. A gente pode substituir as animais pelas proteínas vegetais. A gente só precisa saber fazer isto, né? Não pode ser de qualquer jeito. E se a pessoa opta, de fato, por seguir esse estilo de vida, a pessoa precisa, sim, buscar ajuda para saber como ela vai fazer essa composição do prato dela, né? Então, ela não pode simplesmente tirar a proteína animal e colocar a proteína vegetal. A gente precisa combinar alimentos e nutrientes para que o prato fique balanceado, né? Porque, geralmente, quando as pessoas consomem a proteína animal, a pessoa sempre pensa o que eu vou comer e ela, a primeira coisa que vem na cabeça dela é a carne. Ah, hoje eu vou almoçar um bife, hoje eu vou comer uma costelinha de porco, né? Quando a gente tira esse conceito, né, da proteína animal, a gente precisa reorganizar esse prato para trazer todos os elementos que essa proteína animal tem. Então, a gente precisa readequar a quantidade de ferro, né? A gente precisa readequar e equilibrar de maneira qualitativa as proteínas. Então, a gente precisa casar a proteína dos vegetais com a proteína das leguminosas, né? Que é toda a família dos feijões, né? Feijão, grão de bico, ervilha, lentilha. Então, a combinação

0: exclusivas da proteína animal, como por exemplo a vitamina B12. Aí sim a gente precisa monitorar, né, fazer exames periódicos e ver o quanto está a minha vitamina B12 e fazer a suplementação adequada, né? O vegano precisa suplementar a vitamina B12, isso sim. E monitorar também algumas outras vitaminas, como vitamina D. Muito importante ela monitorar. O cálcio também, né? No caso do vegano, que não vai beber o leite. Mas ele pode obter o cálcio de fontes vegetais, né? Os verdes escuros são boas fontes de cálcio, inclusive com uma maior biodisponibilidade para absorção, muito maior do que o do próprio leite, né? Então, a gente tem que estar sempre atenta a esses nutrientes. Por isso que eu disse, né? Que é importante que a gente faça um acompanhamento profissional, né? Pelo menos até a pessoa aprender de fato como que eu consigo equalizar essa questão da minha alimentação e os cuidados com a minha saúde.
1: E hoje em dia eu vejo muitos vídeos nas redes sociais de veganos que eles não passam vontade, né? Tem de tudo. De tudo vegano, né?
0: Sim, eu acho que hoje já tem bastante... A indústria já desenvolveu bastante produtos, né? Que tem essa pegada já mais vegana, né? Mas a própria natureza já nos oferece uma infinidade de possibilidades de combinações no prato. E a gastronomia também já evoluiu para isso. Então, hoje, né, a gente tem... muitas receitas e preparações que não precisam ter a proteína animal, né? E que a gente acha substituições e torna esse prato com a questão do paladar muito bom, quanto se tivesse ali uma proteína animal. Uma das coisas que eu mais escuto lá na cozinha do Espaço Naturai é isso: bah, aqui nesse curso hoje não teve nenhuma proteína animal, mas eu nem senti falta. Olha que maravilha! Né? Então, a gente hoje tem como agregar valor nutricional para um prato, né? Uma preparação, inclusive até gastronomicamente falando, sem ter a proteína animal.
1: Olha que interessante. Eu vejo também que eles criam sobremesas, né? Como que eles substituem, no caso? Tem algum? Quais são os ingredientes que eles usam para substituir, por exemplo, o leite, que é de origem animal?
0: Acho que dentro de uma preparação mais doce, né? O leite é um ingrediente que está presente em quase todas as sobremesas, né? Pensando, mas a gente hoje já tem muitos tipos diferentes de bebidas vegetais, né? A base de castanhas, a base de aveia, que vão fazer essa substituição ser muito bem equilibrada. Inclusive, já tem leites com adição de cálcio, né? Para proporcionar uma ingesta de nutrientes similar ao leite. Então, vai ter o cálcio adicionado, vão ter as proteínas adicionadas, vão ter as vitaminas, os minerais adicionados.
1: Entendi.
0: Então, a gente pode desenvolver qualquer tipo de sobremesa, né, à base de leite vegetal.
1: Muito interessante isso, essa substituição. Não passar vontade, né? Porque às vezes fala, ai, nossa, não vou ser vegana. Eu acredito nos princípios, mas eu não vou ser porque eu vou passar vontade. Mas, na verdade, não, né?
0: Não,
1: dá para adaptar tudo.
0: Dá para adaptar, principalmente se a pessoa quiser desenvolver habilidades culinárias, né? Porque é claro que não é em qualquer esquina que a gente vai achar produtos veganos, mas se a pessoa tiver vontade de fazer, ela vai conseguir aprender bastante coisa, não vai passar vontade nenhuma, né? Então, hoje existem, né, festas todas veganas, sim, bolos todos veganos, docinhos. Então, a gente trabalha muito isso lá na clínica, né? Então, de trazer essas substituições, não só para mostrar, né, que é possível, mas também para ampliar, né, o repertório alimentar das pessoas.
1: Sim. Bom, estamos aqui conversando no Eldorado Mais Entrevista com a Sara Domenelli Nunes, doutora nutricionista, que veio falar com a gente sobre o veganismo como um estilo de vida. Doutora, quais os mitos mais comuns, né, acerca da alimentação dos veganos?
0: Eu acho que o mais comum, o mito mais comum é que vegano não come proteína.

0: Sim, mas e a proteína? Como é que tu vai ficar sem comer proteína? Então, esse eu acho que é um ponto de interrogação. Que as pessoas, mas tu não vai comer uma carne? Né? As pessoas perguntam muito isso, mas tu não sente falta? Mas se tu vai num churrasco, como é que tu faz? Então, é claro que as pessoas, elas acabam tendo essa estranheza, né? Justamente porque não consegue fazer essa substituição. Mas eu acho que esse é um grande mito, né? De achar que a pessoa vai comer só alface, só vegetais, na verdade, né? Vai comer só alface? Come o que, então, se não come a carne? Uhum. Né? É bem aquela história da desconstrução de um prato. É como quando a gente vai num restaurante. É servido filé com molho tal, acompanhado de um legumezinho. Uhum. Né? E quando a gente... ou o peixe tal acompanhado de algum nhoque, alguma massa. E quando a gente desconstrói, a gente precisa reorganizar esse prato. Então, é uma maneira diferente da gente olhar para o nosso prato.
1: Uhum. E é possível ser vegano e manter uma alimentação saudável sem gastar muito?
0: Sim, com certeza. Eu acho que hoje, do ponto de vista de preço, a proteína animal, eu acho que encarece muito o prato, né, de qualquer pessoa. Então, a troca pela proteína vegetal, feijões, cereais, basicamente, ele não vai sair mais caro do que um filé mignon, do que uma picanha, ou de um corte mais simples, sei lá, um patinho, uma alcatra, enfim. Uhum. Então, não sai mais caro, com certeza. Até porque a natureza nos oferece muita coisa. Então, ir no açougue sai mais caro do que ir na feira.
1: E também é legal que já pode criar até um hábito, um hobby de ter uma hortinha em casa, né, doutora?
0: Não, principalmente ervas, né?
1: Sim.
0: Quem hoje não consegue ter uma ervinha num vasinho, né, na frente da sua janela na cozinha?
1: Uhum, com certeza. E a gente falou ali, né, das festas, de churrascos e tudo mais. Como que é conviver socialmente, né, sendo vegano, para não se sentir excluído? A gente vê hoje em dia que o pessoal está aceitando bastante, inclusive... tem amigos veganos e falam, não, eu vou preparar um prato só para você no churrasco. Vem, porque eu quero você aqui. Existe ainda essa exclusão da pessoa que opta por ser vegano?
0: Acho que não... do meu ponto de vista, eu acho que não existe uma exclusão da pessoa. Talvez a pessoa não se sinta prestigiada, uhum, né? Por conta de que, às vezes, ela vai em algum local, confraternizar com amigos ou familiares, e a pessoa, ela às vezes esqueceu de que tem uma pessoa que não vai comer o mesmo cardápio, uhum, né? E acho que tá tudo bem, né? A pessoa, quando vai preparar alguma coisa na sua casa, às vezes passa despercebido, ou às vezes a pessoa não sabe dessa informação também, uhum, né? E acho que a pessoa que ela... e eu acho que isso para todo mundo, não só até para o vegano. A pessoa, quando vai, aceita um convite para confraternizar com alguém, eu acho que o principal motivo tem que ser o encontro em si, a reunião. Né? Eu vou na casa do meu amigo porque eu quero estar com ele. Né? Então, e claro, dependendo da proximidade desse amigo, a pessoa mesmo pode levar a sua comidinha,
1: uhum,
0: né?
1: Com certeza.
0: Eu vou, vai ter um churrasco com os meus amigos, mas eu vou levar meu tofuzinho lá, eu jogo ele na grelha e dá tudo certo. Então, né, eu acho que já existe um pouco desse jeito já, uhum, das pessoas se aceitarem, né?
1: Sim. E na prática, doutora, como que a gente consegue montar um prato vegano que seja suficientemente saudável ali no almoço, por exemplo?
0: Então, vamos lá. A gente precisa colocar, né? Pensar que a gente está tirando essa proteína animal. Essa proteína animal, ela é fonte de proteínas, minerais como ferro, vitaminas como ferro, zinco e vitaminas como B12, né, que são aí as principais fontes de nutrientes que vai conter. Tem também bastante gordura saturada, né, na proteína animal. Quando a gente retira ela do prato, a gente vai aumentar. E aí a gente pensa num prato lá, essa proteína animal, arroz, feijão. Vamos pensar que essa pessoa come uma saladinha? Vamos pensar lá que tem uma folha de alface, uma rodelinha de tomate nesse prato, né? Que seria aquela foto mais convencional que a gente encontra em imagens por aí, né? E aí a gente vai tirar essa proteína animal. A gordura que contém essa proteína animal, ela vai trazer um valor calórico um pouco maior para esse prato, né? E as proteínas vegetais, elas são pobres em gorduras, né? Não tem gordura saturada na proteína vegetal como família dos feijões. Então, eu vou ter que aumentar a quantidade de feijão que eu como e aumentar a quantidade do cereal que eu como. Ou eu posso diversificar, em vez de aumentar somente o feijão, eu posso ter outra leguminosa como uma lentilha. Né, ou como um grão de bico, né, então posso ter uma salada que tenha essa leguminosa incluída, né, e aí eu consigo ajustar isso da parte do ponto de vista de proteína, né, e aí cada um, claro, a gente tem que entender que cada um tem uma composição corporal e cada um vai precisar de uma quantidade específica de proteína dessa ingestão diária, né? Então a gente teria que ajustar isso para individualmente. Então a quantidade em si seria individual. E aí a gente não pode deixar de ter nesse prato, né? Um folhoso verde escuro, né? E aí pode ser espinafre, pode ser rúcula, pode ser couve, pode ser ora pronobis, enfim, pode ser até folha da batata doce.
1: Ah, eu já ouvi falar.
0: As folhas da batata doce.
1: As folhas são boas também.
0: Isso, pode ser taioba, né? Verde escuro, que vai conter ferro e cálcio, né? Então, a gente ajusta os micronutrientes. E aí, a gente também não pode deixar esquecer dos vegetais crus, né? Importante para qualquer um, não só para o vegano, mas para qualquer pessoa que vá se alimentar, uma quantidade aí de vegetais, né? E para finalizar, eu sempre gosto de adicionar uma colher de alguma semente, né? Seja semente de abóbora, semente de girassol, semente de gergelim ou o tahine, que é a pasta de gergelim, né, em cima dessa comida também para acrescentar zinco, né, um mineral que também está presente aí na proteína animal. E acho que a gente monta um prato bem bacana.
1: Ai, perfeito. Gente, estamos nos encaminhando para o fim da nossa entrevista. Passou muito rápido.
0: Passou.
1: Quando o assunto é bom, passa rápido, né, doutora? Eu quero agradecer pela sua participação, por poder estar aqui, né? Dar uma pausa aí na sua agenda, poder vir aqui conversar com a gente. Foi muito especial, muito obrigada. Já deixo espaço para você divulgar as suas redes sociais, para os nossos ouvintes. Pode ir.
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1: Perfeito. Muito obrigada, viu, doutora, pela sua participação.
0: Obrigada a vocês também.
1: Então, estamos encerrando o Eldorado Mais Entrevista. Vamos dar continuidade agora ao Conexão Eldorado Mais e vem chegando na programação uma música que foi escolhida pela doutora Sara. Nós vamos ouvir a eterna rainha do rock brasileiro, Rita Lee. Agora só falta você.
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1: O nosso Drops Clássicos desta quinta-feira celebra uma conquista histórica do reggae britânico nas paradas de sucesso. Foi exatamente em um 3 de setembro do ano de 1983 que a banda britânica UB14 alcançava pela primeira vez o topo da parada de singles no Reino Unido com o clássico Red Red Wine. Destaque do aclamado álbum de regravações Labor of Love, a faixa é uma releitura contagiante no estilo reggae de uma canção escrita e lançada originalmente pelo astro Neil Diamond em 1968. Com um arranjo leve e marcante, a versão do grupo tornou-se um fenômeno global tão poderoso que, ao ser lançada em 1988, conquistou também o primeiro lugar nas paradas pop dos Estados Unidos, consagrando o grupo como um dos maiores nomes do gênero no mundo. Reviva essa conquista histórica e o ritmo inconfundível do UB14 no seu Drops Clássicos. Ouça agora Red Red Wine.

0: Eldorado Mais, feita para você, 11 horas e 57 minutos. Você acabou de acompanhar a Energia Contagiante de Michael Sembello, com o clássico Manic. Essa música, que foi lançada em 1983, se tornou um fenômeno global a embalar o filme Flashdance. Mas o que pouca gente sabe é que a letra original foi inspirada em um filme de terror e falava inclusive sobre um serial killer. Felizmente, ela foi repaginada para o cinema, transformando-se nesse hino de superação que alcançou o topo das paradas mundiais. E com esse sucesso, eu, Alana Calisto, me despeço de você por hoje. Agradeço pelo seu carinho e pela sua sintonia. Agora você fica com o horário eleitoral gratuito. Em seguida, tem o cardápio Eldorado Mais, depois o Let's Rock e às 14 horas você fica na companhia de Natália Chaves. Eu volto novamente amanhã a partir das 7h30. Te aguardo, viu? Eldorado Mais, feita pra você. Tchau, tchau.
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0: Eldorado Mais, 11 horas e 59 minutos.

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3: Quando você caminha pela praia e encontra uma área coberta por vegetação, talvez esteja olhando para um dos ambientes mais importantes do litoral, a restinga. A restinga é formada por diferentes comunidades vegetais que ocupam áreas arenosas próximas ao mar. Essas plantas precisam sobreviver a condições difíceis, muito sol, vento, sal, pouca disponibilidade de nutrientes e movimentação da areia. Mesmo assim, elas formam ambientes importantes para a biodiversidade. A vegetação ajuda a estabilizar a areia, reduz a erosão causada pelo vento e contribui para a proteção da faixa costeira. Além disso, serve de abrigo e alimento para diversos animais. No litoral sul de Santa Catarina, a restinga faz parte de um conjunto de ambientes protegidos dentro da área de proteção ambiental da Baleia Franca, que também inclui praias, dunas, lagoas, manguezais e outros ecossistemas costeiros. Por isso, aquela vegetação que muitas vezes parece apenas mato possui uma função ambiental extremamente importante. Retirar a vegetação da restinga, abrir caminhos ou ocupar essas áreas pode acelerar processos erosivos e comprometer um ecossistema inteiro. Então, da próxima vez que estiver na praia, observe melhor. A vegetação que parece simples pode estar realizando um enorme trabalho de proteção da nossa costa. São pequenas escolhas que fazem bem para você e para o meio ambiente, um lugar que é nosso.
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1: Pegue sua cobertinha, prepare algumas guloseimas e aninhe-se no sofá, pois a nossa dica de série dessa vez é Elle, do universo de Legalmente Loira, que fez muito sucesso no ano de 2001, sendo rememorada agora em 2026. O roteiro engraçado e vibrante nos apresenta uma nova aventura da loirinha Elle Woods e seu mundinho cor-de-rosa. Dessa vez, a comédia mostra a personagem, então com 16 anos, enfrentando as alegrias e os dramas da juventude. Apesar de ter como plano de fundo a vida de uma patricinha, a história traz muitas reflexões, pois é pautada em mostrar valores como autenticidade, empatia, respeito e força de vontade. Com 8 episódios, a trama envolve o telespectador por ser uma comédia leve e animada, que rende boas risadas. Super recomendo assistir a série Elle, do universo de Legalmente Loira, disponível na Prime Video.
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3: Já aconteceu de você nem estar com fome física, mas sentir uma vontade enorme de comer depois de um dia estressante ou mais ansioso? Isso pode ser a fome emocional. Diferente da fome física, que aparece aos poucos e pode ser satisfeita com diferentes alimentos, a fome emocional costuma surgir de repente e normalmente vem acompanhada de uma vontade muito específica, como doces ou outros alimentos de conforto. A comida pode trazer prazer e isso faz parte da vida. O problema é quando ela se torna a única estratégia para lidar com emoções como ansiedade, tristeza ou estresse. Quando perceber isso acontecendo, faça uma pausa e se pergunte: eu estou alimentando meu corpo ou tentando aliviar algum sentimento? Reconhecer essa diferença já é um grande passo para desenvolver uma relação mais saudável com a alimentação.
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0: 4:30 da tarde, de volta com a sua tarde Eldorado Mais. Tá chegando agora Cutter Club com Do You Really Want to Hurt Me?
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0: E assim encerramos mais uma edição do Tarde Eldorado Mais, aqui na 89.5. Na sequência, você fica com Back Home para acompanhar a sua volta do trabalho. 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
1: E tá no ar o seu Back Home, 5 da tarde em ponto. Nos leve de carona na sua rotina diária com o melhor da música. Tá chegando agora Paul Young, Every Time You Go Away, abrindo o nosso bloco.
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1: E nesta quinta, dia 3 de setembro, o dólar comercial fechou na cotação de R$ 5,11. No turismo, o valor da moeda ficou em R$ 5,30. Repetindo então a cotação desta quinta-feira, final de dia 3 de setembro, dólar comercial fechou na cotação de R$ 5,11. No turismo, a cotação final da moeda foi de R$ 5,30.
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1: Hora das informações aqui na sua 89.5, começando pela previsão do tempo. 22 graus é a temperatura agora aqui em Criciúma. Hoje à noite a mínima deve chegar aos 18 graus. Amanhã, dia 4, sexta-feira, véspera aí de um feriadão, né? A sexta-feira tem previsão de um dia de sol com nuvens e possibilidade de pancadas de chuva durante a tarde. À noite, a chuva já deve parar. A mínima prevista para amanhã é de 14 graus e a máxima de 17 graus a temperatura. Repetindo então a previsão do tempo para sua sexta-feira, dia 4 de setembro, dia de sol com nuvens e possibilidades de pancada de chuva na parte da tarde. À noite a chuva já deve parar. Mínima prevista de 14 graus a temperatura e máxima de 17 graus. E agora chegou aquele giro rápido no nosso trânsito aqui em Criciúma e região para a gente ver em tempo real como está o trânsito neste momento. Hoje eu vou começar lá pelo bairro Universitário. E lá no bairro Universitário, então, a Avenida Universitária está com bastante lentidão no sentido que vai para Forquilinha. No sentido contrário, está fluindo normalmente, o trânsito não está apresentando lentidão por aqui. Indo para a Grande Rio Maina, Avenida Luiz Lazarim, apresentando pontos de lentidão antes da rótula do Super Moniari até a próxima rótula ali que liga com a Avenida dos Imigrantes. No sentido contrário, de Nova Veneza para Criciúma, também tem um pouco de lentidão na SC447, que é a rodovia José Spiller, ali na extremidade, quase também se conectando com a Avenida dos Imigrantes e a Avenida João Ronck. Na própria Avenida dos Imigrantes, lá, principal via que corta o bairro Rio Maina, está bastante lento o trânsito no sentido que vem para o bairro, vamos achar aqui um ponto de referência, que vem e se liga com a Avenida Luiz Lazarim. Rua Álvaro Catão, também apresentando lentidão nas duas extremidades, na subida e na descida, mostrando o trânsito muito lento por ali. A Avenida Centenário, hoje está bem vermelho, viu? Nos dois sentidos. Sentido Próspera Pinheirinho e sentido Pinheirinho, bairro Próspera. Então, se você está no trânsito agora, 6h30, a Avenida Centenário está com bastante lentidão, assim como a área central, na Rua Henrique Lage, na Rua João Pessoa, na Rodovia Maximiliano Gaidzinski e também na Rua Coronel Pedro Benedetti. Principalmente por ali, nessa área da Praça do Congresso, está bem lento o trânsito por ali. Rua Itajaí também, Rua Felipe Schmidt, próximo à Osho Clínica, são pontos em que o trânsito neste momento está apresentando bastante lentidão. E assim como ontem, neste horário, hoje, a Rua Miguel Patrício de Souza, que fica dentro do bairro Ceará, e também próximo ali ao Jardim Maristela, está com bastante lentidão, viu? No sentido que vai para o Bosque do Repouso e para o bairro Ana Maria. E também a rua que passa em frente à Unimed Criciúma, Avenida Estevão Emílio de Souza, totalmente vermelho o trânsito por ali, então mostrando muita lentidão. E a SC445, que nesse horário também costuma estar mostrando aqui uma certa lentidão no trânsito, tanto no sentido de Criciúma para Içara, quanto de Içara para Criciúma, hoje está verde aqui a SC445, o que mostra então no nosso mapa que quando está verde, o trânsito está rápido por ali. De momento é isso, viu? Tem alguma dúvida ou alguma informação que você quer compartilhar aqui para que eu fale para os outros ouvintes? É só mandar pelo nosso WhatsApp, o 99101-5292. Vou repetir, 99101-5292. É o WhatsApp aqui da sua 89.5. Agora aumente o som, curta boa música, que já já você está no seu destino.
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0: Heal the World, Michael Jackson, o rei do pop, para a gente fechar o Back Home desta quinta. Agora são 6 horas e 59 minutos, já já vai bater às 7 da noite. Eu, Natália Chaves, me despeço por hoje, volto amanhã às 2 da tarde. Você vai ficar agora com o Happy Hour aqui na 89.5, depois tem a segunda edição do Let's Rock e, claro, música madrugada dentro, o melhor da música que você só encontra aqui na 89.5. A partir das 7 da manhã, Alana Calisto tá chegando aqui para te fazer companhia na sua sexta-feira e eu venho às 2 da tarde. Te espero para a gente encerrar a semana juntos por aqui. Uma boa noite, cuidem-se e até amanhã.
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4: Quando pensamos no ciclo da água, imaginamos a chuva caindo do céu, entrando nos rios e chegando ao oceano. Mas dentro de uma floresta, existe um ciclo muito mais complexo acontecendo. Quando a chuva atinge as árvores, parte dela fica temporariamente retida nas folhas e nos galhos. Outra parte chega ao solo, onde pode infiltrar e abastecer os reservatórios subterrâneos. As raízes absorvem uma parcela dessa água e transportam até as folhas. Depois, por meio da transpiração, a água retorna para a atmosfera na forma de vapor. Esse processo, junto à evaporação do solo e da água superficial, é chamado de evapotranspiração. A floresta funciona, portanto, como uma enorme reguladora do ciclo da água. Quando retiramos a vegetação, alteramos a infiltração, aumentamos o escoamento superficial e podemos intensificar processos de erosão e assoreamento. É por isso que preservar uma floresta também significa proteger a água. A floresta não é apenas um conjunto de árvores, ela é uma infraestrutura natural que ajuda a controlar temperatura, umidade, solo e recursos hídricos. Cuidar da vegetação é cuidar do ciclo da água que sustenta a nossa própria vida. São pequenas escolhas que fazem bem para você e para o meio ambiente, um lugar que é nosso.
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2: Muita gente acredita que basta sair da dieta uma vez para colocar tudo a perder. Mas uma alimentação saudável não é feita de perfeição. Ela é feita de equilíbrio. Festas, aniversários, viagens ou um jantar especial fazem parte da vida. E a vida acontece. O importante é saber aproveitar esses momentos sem culpa, porque a culpa engorda. Quando falamos em reduzir os danos, significa fazer escolhas mais conscientes. Comer o que gosta, apreciar o momento e depois simplesmente voltar para a rotina alimentar. O que realmente faz diferença são os hábitos construídos ao longo do tempo.
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0: O Happy Hour Eldorado Mais fica por aqui. Depois do intervalo, você fica com mais uma edição do Let's Rock. 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
2: Prepare a pipoca e a disposição, pois a nossa dica de filme para essa semana é Código Preto. Lançado em 2025, seu enredo envolvente nos apresenta a história do casal de agentes espiões Catherine e George. Os dois vivem um casamento tranquilo em que conseguem conciliar bem os segredos da sua profissão. Contudo, quando acontece um vazamento de informações e um artefato tecnológico é roubado da inteligência britânica, Catherine é apontada como a principal suspeita, e George é obrigado a investigar a própria esposa, tendo que equilibrar seus sentimentos como marido e profissional, testando suas habilidades para identificar se ela é ou não a verdadeira traidora. Em três palavras, o que vemos é uma aula de empatia, determinação e justiça. Super recomendo o filme Código Preto, disponível na Prime Video.
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1: Está no ar a Voz do Brasil. As notícias do governo federal que movimentaram o país no dia de hoje.
2: Olá, boa noite.
3: Boa noite para você que nos acompanha em todo o país.
2: Quinta-feira, 3 de setembro de 2026.
3: Vamos aos destaques do dia.
2: Saúde das mulheres tem novas regras.
3: Sancionada a lei que assegura o direito de realizar avaliação médica completa pelo menos uma vez ao ano no SUS. Márcia Fernandes.
4: O objetivo é reforçar a prevenção e ajudar a identificar doenças e outros problemas de saúde o mais cedo possível.
2: Mais segurança no Pix.
3: Contestação de golpes fica mais fácil para o usuário. Nazi Brum.
5: O sistema vai facilitar a identificação do tipo de golpe e a vítima terá um campo disponível para descrever como ocorreu a situação.
2: Está chegando o fim do prazo para escolher os livros didáticos que vão ser usados a partir do ano que vem.
3: Escolas públicas têm até 8 de setembro para definir as obras. Gabriela Noronha.
6: Os livros didáticos serão utilizados nos próximos 4 anos por estudantes e professores do 1º ao 5º ano do ensino fundamental.
2: Hoje, na apresentação da Voz do Brasil, eu, Mariana Jungmann e Luciano Seixas.
3: E acompanhe a gente ao vivo, acesse radiogov.ebc.com.br ou o canal Gov na sua TV aberta.
2: A saúde das mulheres ganha novas regras no SUS.
3: Uma lei publicada nesta quinta-feira garante o direito a uma avaliação médica completa, pelo menos uma vez por ano, com exames de rotina e ações de prevenção.
4: As mulheres vão ter direito a uma avaliação médica completa pelo SUS, pelo menos uma vez por ano. A medida está prevista em uma lei publicada nesta quinta-feira no Diário Oficial da União. O objetivo é reforçar a prevenção e ajudar a identificar doenças e outros problemas de saúde o mais cedo possível. A avaliação deve incluir exames de rotina e de triagem, definidos de acordo com a idade e as principais doenças que atingem a população feminina. O atendimento também vai levar em conta fatores como condição de saúde, situação socioeconômica e local de residência. A nova lei prevê ainda campanhas para incentivar os cuidados com a saúde das mulheres. Entre as ações estão orientações sobre alimentação, atividade física, saúde mental e vacinação, além da realização de exames preventivos. As novas regras entram em vigor 180 dias depois da publicação da lei. Márcia Fernandes, para a Voz do Brasil.
2: Foi apresentada hoje a Central de Comando das UTIs Inteligentes do SUS, que monitora em tempo real os pacientes internados em 6 hospitais do Brasil.
3: Sediada na Universidade de São Paulo, a sala contará com monitoramento 24 horas e vai contribuir para o atendimento dos pacientes.
2: Para isso, as UTIs Inteligentes vão utilizar a conectividade e a inteligência artificial, como destacou o ministro da Saúde, Alexandre Padilha.
7: Inteligência artificial é uma realidade quando é aplicada a uma estrutura, ou seja, trazer essa corporação tecnológica para servir os pacientes do SUS. Isso é inovação com acesso. Essa é uma tecnologia que vai ser apropriada também pelos hospitais privados, pela saúde suplementar, vai crescendo a densidade tecnológica do país.
3: A expectativa é reduzir as complicações clínicas e o tempo de internação dos pacientes, aumentar a rotatividade dos leitos e o acesso aos serviços do SUS.
2: O início das aulas desperta aquele interesse pelo material novinho que vai acompanhar o aluno durante toda a jornada daquele ano.
3: Escolas públicas de todo o país têm até a próxima terça-feira para decidir quais livros serão usados pelos próximos 4 anos.
6: Escolas públicas de todo o Brasil têm até o dia 8 de setembro para escolher os livros didáticos que serão utilizados nos próximos 4 anos por estudantes e professores do 1º ao 5º ano do ensino fundamental. O processo de seleção faz parte do Programa Nacional do Livro e do Material Didático, iniciativa executada pelo Fundo Nacional de Desenvolvimento da Educação, o FNDE, em conjunto com o Ministério da Educação. Para auxiliar as equipes na decisão, Fernanda Pacobaíba, presidente do FNDE, explica que o MEC disponibiliza o Guia Digital, ferramenta que reúne informações sobre as obras aprovadas. Segundo Fernanda Pacobaíba, os livros selecionados internados passam por uma análise criteriosa.
8: O que o FNDE disponibiliza, a partir de uma seleção, junto com o Ministério da Educação, quais foram as obras selecionadas. Então, vamos imaginar, para português, tem 4 possibilidades. E aí é o professor, junto com a rede, que vai dizer, ah, eu quero a obra do autor X, porque ela tem mais a ver com a minha peculiaridade aqui.
6: A escolha dos materiais, segundo a orientação do MEC, deve ser realizada de forma coletiva, incluindo professores, coordenadores e gestores escolares. E essa decisão tem até oficina para preparar toda a equipe na escola pública onde a Juliana Cristina Silva trabalha, em Brasília. Ela é coordenadora pedagógica e afirma que é fundamental que os livros atendam à realidade dos estudantes.
9: Professora, o que está na sala de aula mais próximo ao aluno?
6: Roberto Alves, diretor da mesma escola onde a Juliana trabalha, conta que mesmo em um cenário cada vez mais cheio de telas e aparelhos eletrônicos, o livro didático segue como um aliado essencial no processo de ensino e aprendizagem.
10: O livro físico, ele é muito importante ainda, apesar de tanta tecnologia, né? Então as crianças gostam de receber, coloca o nome, coloca o telefone, coloca a série, porque não pode perder o livro, tem que ter cuidado. O livro é um parceiro do dia a dia.
6: Após a análise das obras e a definição dos livros escolhidos, o diretor da escola ainda deve enviar o registro no sistema PNLD Gestão, com acesso pela conta gov.br. Reportagem Gabriela Noronha.
2: E professores podem ter acesso a descontos em compras e serviços. Para isso, devem participar da iniciativa #TôComProf.
3: Com mais de 40 empresas físicas e online aderiram à iniciativa de bancos e farmácias a aplicativos de alimentação e cursos de pós-graduação.
2: As empresas podem ser identificadas por meio do selo #TôComProf ou ser verificadas na página do programa no portal do MEC.
3: Para ter acesso aos benefícios, basta apresentar a Carteira Nacional Docente do Brasil.
2: O documento pode ser solicitado por professores da educação básica e superior de escolas públicas e privadas de todo o país, que estejam no exercício da profissão.
3: Confira como obter o documento com Graziela Mendonça.
11: Professores da educação básica e superior já podem solicitar a Carteira Nacional Docente do Brasil. O documento pode ser emitido por profissionais em exercício em instituições públicas ou privadas de todo o país. A solicitação é feita pela internet, no sistema oficial da Carteira Nacional Docente, com acesso pela conta gov.br. O sistema verifica os critérios de elegibilidade e os dados do vínculo com a instituição de ensino. Para solicitar o documento, é necessário ter o CPF regular e cadastro ativo no E-Social pelo empregador. Depois da conferência dos dados, o professor deve completar o cadastro, enviar uma foto e confirmar as informações para a emissão da versão digital. O documento tem validade de 10 anos e possui QR Code para verificação. Ele também permite acesso a benefícios previstos para professores, como descontos em hotéis, estabelecimentos credenciados e eventos culturais, além de condições específicas em produtos e serviços. Para saber mais e solicitar a Carteira Nacional Docente, acesse maisprofessores.mec.gov.br. Graziela Mendonça, para a Voz do Brasil.
2: E por falar em pesquisa, você que é professor da educação básica, uma oportunidade de formação profissional e acadêmica.
3: O Ministério da Educação e a Coordenação de Aperfeiçoamento de Pessoal de Nível Superior, a CAPES, divulgaram mais de 8 mil vagas em cursos de pós-graduação para docentes da rede pública de ensino.